0: Santo Padre, os fiéis de língua portuguesa desejam testemunhar-lhe fiel afeto.
1: Và bây giờ là tiếng Bồ Đào Nha.
0: E rezam por todas as intenções do seu ministério apostólico universal. No final dessa audiência, cantaremos a oração do Pai Nosso em latim. Depois, o Santo Padre concederá a bênção apostólica, com um pensamento especial às crianças, aos idosos e aos doentes. Abençoará também os terços e demais objetos de devoção que cada um tiver consigo. Leia agora um resumo da catequese que o Santo Padre acaba de pronunciar. A partir do Concílio Vaticano II, refletimos hoje sobre o mistério eucarístico. Instruídos pela palavra e saciados à mesa do Senhor, realidades que na missa constituem um único ato de culto. Os cristãos tornam-se o corpo do qual Cristo é a cabeça. A esse respeito, Santo Agostinho exorta: sede o que vedes e recebei o que sois. Na Eucaristia, a Assembleia Litúrgica é nutrida pelo pão do céu de modo especial, unida ao sacerdote, oferece pelas suas mãos o sacrifício. Além disso, o desejo do concílio de um maior contato com a riqueza bíblica realizou-se com o lecionário. Antídoto contra as divisões, a palavra de Deus faz-nos passar da decadência à vida nova da graça. Realmente, por meio de uma participação ativa, aprendemos a doar-nos assumindo o estilo de vida de Jesus, que faz de si dom para os outros. Agora o Santo Padre saúda em italiano os fiéis de língua portuguesa.
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3: 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Tôi thân ái chào tất cả các tín hữu hành hương nói tiếng Bồ Đào Nha, đặc biệt là đoàn hành hương đến từ São José do Rio Preto và các linh mục của Sorocaba. Anh chị em thân mến, tôi muốn khuyên tất cả anh chị em đừng sao lãng việc chuẩn bị cho thánh lễ bên trong tâm hồn bằng việc thường xuyên lặng nhận bí tích hòa giải và trong môi trường xung quanh bằng cách loại bỏ những tiếng ồn ào làm cản trở việc lắng nghe lời Thiên Chúa. Xin Thiên Chúa chúc lành cho tất cả anh chị em.
0: Saúdo com carinho todos os peregrinos de língua portuguesa, em especial o grupo de São José do Rio Preto e os sacerdotes de Sorocaba. Queridos irmãos e irmãs, gostaria de aconselhar a todos que não descuideis da preparação para a missa, interiormente, através da confissão frequente e à nossa volta, silenciando os ruídos que nos impedem de ouvir a palavra de Deus. Que o Senhor vos abençoe.